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que o dia mais triste do teu futuro não seja pior que o mais feliz do teu passado. Que o teto nunca caia sobre ti e que os amigos debaixo dele nunca partam. Que sempre tenha as palavras cálidas em um anoitecer frio e uma lua cheia em uma noite escura. E que um caminho se abra sempre à sua porta. Que vivas 100 anos, com 1 ano extra para arrepender-te. Que o Senhor te guarde em suas mãos e não aperte muito seus dedos. Que teus vizinhos te respeitem, que os problemas te abandonem, os anjos te protejam e o céu te acolha. E que a sorte das colinas celtas te abrace, que as bênçãos de São Patrício te contemplem, que os teus bolsos estejam pesados e o teu coração leve. Que a boa sorte te persiga e a cada dia e cada noite tenhas um muro contra o vento, um teto para a chuva, bebida junto ao fogo, risadas que consolem aqueles a quem amas. E que teu coração se preencha com tudo o que desejas. Que Deus esteja contigo e te abençoe. Que vejas os filhos dos teus filhos. Que um infortúnio te seja breve e que te deixe cheio de bênçãos. Que não conheças nada além da felicidade desse dia em diante. Que Deus te conceda muitos anos de vida. Com certeza, Ele sabe que a terra não tem anjos suficientes. E assim seja a cada ano, para sempre. Para sempre.

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0: som do One Republic, Counting Star, fechamos mais um bloco do Classe Executiva. King com Somewhere Only We Know e também os Beatles, All You Need Is Love, abrindo muito bem esta sequência aqui na Centro América. 9h18, segunda-feira maravilhosa, muito obrigado pela sua companhia, viu, fã?
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volta na programação da 101, agora 24 graus em Rondonópolis, aqui no Estúdio Glass. Seguimos com o Classe Executiva ao som de Bruno Mars.

0: Gilberto Gil, Estrela, ele compôs essa música lá no comecinho dos anos 80, mas aí ela só foi lançada oficialmente no seu álbum Quanta, lá em 1997, que é considerado, sem dúvida nenhuma, um dos trabalhos mais elogiados da carreira do grande Gilberto Gil, fechando este bloco do Classe Executiva aqui na Centro América FM. E aí curtimos também o som do Michael Bublé, teve o Bruno Mars com Leave the Door Open abrindo esta sequência maravilhosa. 9:30 aqui na Centro América FM. Atenção, motoristas que trafegam pelas BRs em direção à capital mato-grossense. Seguinte, tem alterações no tráfego na Serra de São Vicente. Atenção, Alex Bettinardi chegando ao vivo com essas informações pra gente. Vamos ao Centro América News.
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0: Alex Bettinardi, bom dia, meu querido. Tudo bem aí? Como é que você tá? Tem manutenção na rodovia, Alex, é isso mesmo?
2: Isso mesmo, Irã. Bom dia pra você, bom dia a todos os nossos ouvintes. A concessionária que administra a BR-364 anunciou mudanças no tráfego a partir de hoje. A concessionária vai realizar uma série de serviços de manutenção entre os quilômetros 343 e 352 da rodovia, no sentido de Rondonópolis a Cuiabá. Irã, as intervenções seguem até quarta-feira, dia 10. Entre as obras estão a recuperação do pavimento, limpeza da vegetação às margens da pista, também manutenção do sistema de drenagem. O fluxo será alterado diariamente durante os trabalhos, sempre das 8:30 da manhã até as 5 da tarde. Então, atenção motorista, pista vai permanecer parcialmente interditada, operando no sistema pare-siga. E os motoristas podem ter atualizações em tempo real do tráfego por meio do telefone 0800 065 0163, que também funciona como o WhatsApp. E você que está na estrada, bastante atenção, vai com cuidado e, claro, se tiver algo estranho ou algo errado na rodovia, aproveita para mandar mensagem pra gente pelo nosso WhatsApp 9663-2522 e boa viagem. Irã, volto com você.
0: Esse tráfego na Serra de São Vicente, né, Alex? Dia sim e dia também, tem sempre uma complicação por lá, né?
2: Dessa vez é pra melhorar, Irã.
0: Agora tomara que melhore bastante, viu? Valeu, Alex, muito obrigado, viu, cara?
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0: Agora 9:35, bom dia.
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10: Pois é, fã do sucesso que você não esquece. Temos percebido que as novelas estão fazendo um revival em suas trilhas sonoras. Muitos se perguntam por quê? Não vamos entrar em um debate musical antropológico. Afinal, o que queremos mesmo é acessar os seus arquivos emocionais com canções que marcaram e trazem excelentes lembranças e bem-estar a você. Preparado para acessar as mais profundas e adormecidas boas lembranças? Então, ouça um pedacinho dessa canção. Pois é, grande sucesso dos anos 70. Essa canção desperta, em nós, situações e pessoas que nem mais lembrávamos. A música tem esse poder, o poder de mexer com o nosso inconsciente e trazer de volta momentos que há muito estavam adormecidos. Vamos falar um pouquinho dessa música. Ela está entre as 20 canções que mais foram usadas em trilhas sonoras de filmes. Foi gravada no final de 1969 pelo grupo escocês The Marmalade, composta por Junior Campbell e Dean Ford, componentes da banda. Então vamos lá, despertemos as melhores lembranças com Reflections of My Life, Marmalade.

Ai, ai, ai, que linda canção de Bryan Adams, Everything I Do It For You, fechando este bloco do Classe Executiva, demais, hein? Que sonzeira, essa toca lá no fundinho do nosso coração. E aí teve o Paulo Vaz também, ao som de Reflections of My Life, demais também, grande Paulo Vaz, sempre com uma boa história, deixando a gente super por dentro das músicas, né? 9h47.

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De volta na programação da 101, agora 9h51. Partindo pro último bloco do Classe Executiva de hoje. Caramba, passou rápido o Classe, hein, também. Quanta música boa, a gente acaba viajando no tempo e esquece até do horário, não é verdade, fã? Ó, daqui a pouquinho, a partir das 10, eu encontro você em uma super edição do Viva Easy. Então continue ligado aqui na programação da 101, tá bom? E aí, pra abrir a minha última sequência de hoje, tinha que ser, né? Tinha que ser a nossa eterna rainha do rock and roll, Rita Lee, com Mania de Você. Depois tem o Oasis e muito mais, e eu te espero já já no Viva Easy.

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3: É isso daí, eu sigo junto com você aqui na programação da sua Rádio Easy. Segunda-feira maravilhosa, 8 de junho. Fazendo 27 graus aqui em Rondonópolis, no Estúdio Glass. Muito obrigado pela sua companhia, viu, fã? E para abrir a playlist do Viva Easy desta segunda-feira, começando a semana muito bem, tem o som do Man at Work com It's a Mistake.

0: Finalizando este primeiro bloco do Viva Easy ao som do Duran Duran com Ordinary World. E hoje, dia 8 de junho, essas coincidências da música, sabe, trazem pra gente o aniversário de Nick Rhodes, um dos músicos mais influentes do movimento New Wave, nascido no dia 8 de junho de 62, lá em Birmingham, na Inglaterra. O cara está completando hoje 64 anos de idade. Fundador da banda Duran Duran, se tornou o único membro presente em todas as fases do grupo desde a sua criação. Para quem gosta dos anos 80, para quem gosta de música dos anos 80, é praticamente impossível falar de sintetizadores, elegância, inovação, sem lembrar do grande Nick Rhodes, comemorando aniversário, comemorando idade nova hoje. E essa é nossa singela, simples homenagem a este grande músico que faz parte, ajudou a fundar o Duran Duran. E este classicão, né? Ordinary World, tá aí, é a nossa playlist, fechando o Viva Easy, fechando o primeiro bloco do Viva Easy de hoje, né? Grande homenagem, parabéns aí a grande Nick Rhodes na programação da Centro América.
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1: Que beleza, sonzeira, né? George Ezra com Budapest fechando este bloco do Viva Easy. Demais, gostosinha essa música, bem easy mesmo, combina demais com a nossa programação. Ellie Goulding com Love Me Like You Do e também Elton John, The One, passaram aqui nesta sequência. Bom, 10h32 na manhã desta segunda-feira aqui na Centro América. Fã, muito obrigado aí pela sua companhia. Lembrando que daqui a pouquinho, olha, meus amigos, no próximo bloco tem mais uma daquelas músicas que fazem parte da história do rock and roll. Já já tem o nosso Drops, Isto é Rock and Roll, trazendo um dos riffs mais marcantes de todos os tempos. Quer saber qual é? Então fica por aí que eu te conto já já.
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3: O MT Hemocentro divulgou o calendário de campanhas de coleta de sangue para junho. Além da capital, haverá coletas itinerantes em Campo Verde, Campo Novo do Parecis, Poconé, Jaciara, Várzea Grande. Para doar, é preciso apresentar um documento oficial com foto, pesar mais de 50 quilos, estar bem alimentado e bem de saúde. A idade permitida é de 16 a 69 anos. Menores de 16 e 17 precisam de autorização dos pais ou responsáveis legal. Homens podem doar até 4 vezes ao ano, mulheres até 3 vezes. Em Campo Verde, a coleta está marcada para 9 a 11 de junho no Hospital Municipal Sagrado Coração de Jesus. Em Jaciara, de 16 a 18 de junho. Em Rondonópolis, o Banco de Sangue atende todos os dias na Rua Rio Branco, número 2802, no Jardim Santa Marta. Participe. Outras informações durante a nossa programação.
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1: Agora sim, é hora do nosso Drops, Isto é Rock and Roll. E hoje tem uma das músicas mais famosas e bem sucedidas da banda, Queen. Ela foi lançada lá em 1980, faz parte do álbum The Game, marcou uma mudança no som da banda quando incorporou fortes influências do funk, do disco, algo bem comum para um grupo conhecido principalmente pelo rock and roll, né? E aí, ao contrário de que muitos pensam, essa música de hoje, o nosso destaque no Isto é Rock and Roll, não foi composta pelo Fred Mercury, pois é. O autor dessa música foi o baixista John Deacon. Resultado, uma das linhas de contrabaixo mais conhecidas na história da música. Faz o seguinte aí, fã. Pausa tudo. Pausa a correria do seu dia a dia. Se ajeita aí na sua cadeira, no carro, estaciona. Onde você estiver, aumente o volume. É hora do nosso Drops, Isto é Rock'n'Roll. É hora de Queen com Another One by the Dust.

Esse é um clássico do rock nacional, Titãs, Marvin fechando mais um bloco do Viva Easy. E aí curtimos também o som do Queen, Another One by the Dust, nosso Drops Isto É Rock and Roll, edição de segunda-feira. E aí eu te falo, se segunda-feira já está assim o nosso Drops, imagino que vem aí durante a semana, então fique ligado, tá? 10h45, bom dia!

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4: De volta na programação da 101, agora 10h48. É hora de fechar a minha participação na manhã desta segunda-feira. Agradecendo demais a oportunidade de estar aqui com você, fã. Muito obrigado, valeu demais. Amanhã a gente se encontra novamente, às 8 horas da manhã, logo após a primeira página, abrindo a nossa terça-feira com muita música boa no Classe Executiva. Te espero, conto com a sua audiência. Que você tenha uma segunda-feira linda, cheia de boas energias e uma semana de muitas conquistas. Muito obrigado pela sua companhia. E aí, para abrir a minha última sequência de hoje, tem o maior sucesso da carreira solo de Kenny Rogers, música que foi escrita e produzida por Lionel Richie. Isso antes, na época em que ele ainda era integrante do grupo The Commodores. Uma sonzeira abrindo muito bem esta última sequência, a minha última sequência do Viva Isso. Kenny Rogers, Lady, depois tem Paul Anka, tem Crowded House. E eu te encontro amanhã aqui na Centro América. Um grande abraço e até lá.

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1: A Polícia Rodoviária Federal apreendeu mais de 170 tabletes de drogas neste domingo na MT-130 em Primavera do Leste. Dois homens foram presos em flagrante. Durante a fiscalização de rotina, o condutor e o passageiro demonstraram nervosismo e não souberam explicar o destino da viagem. Os agentes localizaram a droga na carroceria e descobriram um compartimento falso na capota da caminhonete. Tabletes também estavam escondidos dentro do porta-malas, atrás do banco traseiro, no compartimento do motor, até no pneu estepe. O veículo havia sido modificado para o transporte da droga. Os suspeitos e a caminhonete, o entorpecente, foram encaminhados para a Polícia Civil de Primavera do Leste. Eles devem responder por tráfico de drogas e associação para o tráfico. Outras informações durante a nossa programação.
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1: A caridade do respeito. Você já parou para se perguntar o que é a verdadeira caridade? A palavra caridade, tão conhecida das pessoas e instituições a que ela se propõe, nem sempre é bem entendida. Raras vezes é bem praticada. De um modo geral, aquelas pessoas que se dispõem a exercê-la não se atentam para um detalhe muito importante. Estamos tratando com pessoas. Homens, mulheres, crianças. Todos têm, como nós, seus gostos, suas vontades. Como nós, eles gostam de algum alimento e não de outros. Apreciam uma fruta e não outra. Como nós, eles gostariam, por vezes, mais de um pedaço de chocolate do que um pão com manteiga ou margarina. Podem estar com fome, mas, como nós, sonham em saborear esse ou aquele prato. Então, seria válido nos perguntarmos o porquê que nas nossas ações de voluntariado, se é que acontecem, devemos servir o mesmo alimento todos os dias. Não seria interessante variar o cardápio, oferecer algo mais aos nossos irmãos que precisam? Alguns talvez possam entender tal prática como luxo. Não é isso. Essa é apenas uma chamada para que voltemos a nossa atenção ao respeito. Seria importante nos colocarmos no lugar de quem está recebendo o prato de comida. Não gostaríamos que, vez ou outra, ele fosse diferente? Tivesse outro sabor? E se falarmos de roupas e calçados? Alguns de nós simplesmente damos sem permitir que a pessoa escolha por esse ou aquele tipo de doação. Muitos gostariam de receber um calçado que realmente pudesse usar, que servisse no seu pé. Temos a ideia equivocada de que quem está precisando de ajuda deve aceitar o que lhe seja ofertado. Muitos limpam o guarda-roupa, mas sem propósito. Sim, o necessitado engole sua vontade e veste o que lhe damos porque ele precisa. Quanto melhor se sentiria se lhe permitíssemos a escolha. Ainda que tenhamos as melhores das intenções, faltam-nos muitas vezes o gesto gentil de dizer: amigo, não sei se pode servir para você, mas é o que eu tenho. E se você tem condições de fazer melhor, faça. Isso é tratamento de um ser humano a outro ser humano, um irmão a outro irmão. Se você tem a disposição e condições de doar uma cesta básica a uma família, que tal escolher os melhores alimentos, como se fosse para abastecer a sua casa? Seja generoso. A recomendação de Cristo é de fazermos aos outros o que gostaríamos que nos fizessem. Então, temos que nos questionar se gostaríamos de vestir uma roupa de número 50, quando o nosso manequim é 42. Se calçaríamos um sapato 40, quando o nosso número é 36. Temos ainda que nos perguntar se comeríamos algo sem qualidade. Tudo pelo simples fato de que a necessidade nos visita. Olhemos aquele que nos busca com respeito, com compaixão. Se nada tivermos que lhe possa servir, que possamos dizer. Mas olhemos nos olhos dele. Falemos como quem se importa verdadeiramente. Muitos que buscam a caridade alheia são pessoas que, mais do que o pão, o leite, o abrigo, precisam de um coração que os abrace, de um olhar que os descubra visíveis, gente como toda gente. São mães que buscam corações sensíveis que os ajudem a manter vivos os filhos queridos. Há filhos órfãos que precisam encontrar uma mão estendida para os livrar das garras da morte. Há pais de família que, mesmo trabalhando de sol a sol, não ganham o suficiente para manter a família. Pensemos nisso e atendamos com respeito e amor as pessoas e famílias à nossa volta. Pense nisso, mas pense agora. Chegamos assim ao final de mais um Pense Nisso. 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
1: 12:33.
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1: O Tribunal de Justiça de Mato Grosso anulou a decisão que levaria o júri popular o acusado de matar a bancária Leidiane Souza de Lima, em Rondonópolis. A decisão não absolve o réu. O Tribunal de Justiça entendeu que houve prejuízo ao direito de defesa, o advogado do acusado estava afastado por dengue, pediu mais prazo para as alegações finais, mas o pedido foi negado. Outro defensor assumiu o caso sem que o réu fosse consultado e teve apenas 12 horas para analisar mais de 4 mil páginas. Os desembargadores anularam os atos a partir dessa etapa, incluindo o envio ao tribunal do júri. O processo volta à fase de alegações finais e a defesa terá nova oportunidade de se manifestar. O réu continua preso e o julgamento não tem data. Leidiane tinha 34 anos e foi morta a tiros em janeiro de 2023, quando saía de casa para trabalhar em Rondonópolis. Outras informações durante a nossa programação.
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Muito boa tarde para você, excelente segunda-feira, uma ótima tarde, 2:01 aqui na 101, eu sou a Samantha Oliveira, te acompanho a partir de agora. Na verdade, irei te acompanhar nesse horário até o dia 28 de junho, seguiremos por 20 dias nesse horário, eu te acompanho ao total até as 7 da noite, no fim do happy hour. Então, eu te acompanho a partir de agora no sequência de classe, a partir das 4 na hora do café e às 5 da tarde, no fim da tarde, seu fim da tarde com muita música e informação aqui na Centro América FM no happy hour. Uma ótima semana para você, mais uma vez, muito obrigada pela sintonia. 31 graus agora em Rondonópolis, céu segue ensolarado aqui no Estúdio Glass, estamos na temperatura máxima prevista para essa segunda. A noite de hoje deve ser de temperatura mais amena, como a gente está tendo nos últimos dias. Hoje, até as 10 da noite, a previsão é de que a temperatura caia até os 22 graus. Essa semana também, ali na quarta-feira, a temperatura vai cair mais um pouco, com máxima podendo chegar aos 28 graus, mas hora após hora e dia, e todos os dias aqui na Centro América FM, eu te atualizo sobre a temperatura aqui de Rondonópolis. A gente inicia então agora o sequência de classe com John Lennon, Woman. Ótima tarde.

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A sua Rádio Isa de volta, 12h21, aqui na 101. Excelente tarde pra você, uma ótima segunda-feira. A gente segue no Sequência de Classe agora com Emily Sandé, Next to Me.

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13h04 na sua Rádio Waze, uma ótima tarde para você. Seguimos no sequência de classe até as 4, iniciando essa segunda parte, a última do programa, com Michael Jackson e Paul McCartney, The Girl Is Mine.

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0: 4h26 aqui na Centro América, mais uma curiosidade para você, consumidor da bebida, da segunda bebida mais consumida no mundo, que é o café. Você sabia que o café é uma fruta? Eu não sabia, descobri agora. Muita gente pensa que o café nasce como um grão, mas ele é a semente de um fruto conhecido como cereja do café. Depois da colheita, essas sementes passam por processos de secagem e torra até chegarem à bebida que a gente consome diariamente.
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1: O governo brasileiro intensificou as negociações com a União Europeia para evitar a suspensão das exportações de carnes a partir de setembro. O ministro Mauro Vieira conversou com o comissário de comércio europeu, mas ainda sem sucesso. O bloco retirou o Brasil da lista de países autorizados a exportar produtos de origem animal por falta de garantias no controle de medicamentos na pecuária. O setor produtivo nega problemas sanitários e diz que as exigências são sobre comprovação e fiscalização de procedimentos. As exportações para a União Europeia movimentam mais de US$1 bilhão por ano. O governo segue as tratativas para evitar prejuízos à economia brasileira. Outras informações durante a nossa programação.
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3: 4:31.
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0: 4h42 na Centro América FM. Seguimos na Hora do Café. Trago mais uma curiosidade para você, ouvinte, fã também da bebida mais consumida no mundo. Você sabia que cientistas já identificaram mais de 800 compostos aromáticos no café? Isso ajuda a explicar por que o aroma do café é tão marcante e pode ter essa imensa variedade. Dependendo da região de cultivo, da torre do preparo, é possível encontrar, perceber notas que lembram chocolate, frutas, caramelo e até flores. Dependendo da torra também, da marca que a gente consome, você tem um mix desses compostos aromáticos.
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5 horas em ponto aqui na Centro América FM. Excelente fim de tarde para você. A partir de agora, você confere as principais notícias do dia e, claro, com muita música boa aqui no Happy Hour.

5:01 na 101, você confere agora alguns destaques do Happy Hour desta segunda-feira, dia 8 de junho. Pesquisa aponta que apenas 11% das estradas de Mato Grosso têm alto nível de segurança. Combustível mais caro faz companhias aéreas cortarem voos. STF dá 30 dias para governo federal apresentar plano contra o garimpo ilegal. E o governo federal suspende temporariamente vacina da dengue reproduzida pelo Butantan por precaução. Tudo isso e muito mais a partir de agora no Happy Hour, que já está no ar.

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Atenção, se você vai viajar entre Rondonópolis e Cuiabá nos próximos dias, a Serra de São Vicente terá mudanças no trânsito até esta quarta-feira, por causa de obras na manutenção da BR-364. A nova Rota do Oeste vai fazer serviços no asfalto, limpeza da vegetação e melhorias no sistema de drenagem do trecho. Das 8h30 da manhã às 5 horas da tarde, o fluxo de veículos funciona com restrições. Em alguns momentos, haverá operação pare e siga. Já no começo e no fim dos trabalhos, a pista pode ser fechada temporariamente para a equipe instalar e retirar a sinalização. A dica é sair com um pouco mais de tempo e ficar atento às orientações do trecho. 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
1: Se você já está com saudade do feriadão de Corpus Christi, tenho uma boa e uma má notícia. A má notícia é que o próximo feriado nacional só chega daqui a 3 meses. E a notícia boa é que ele cai em uma segunda-feira. O dia 7 de setembro, dia da independência do Brasil, deve garantir mais um fim de semana prolongado para muita gente. E o calendário ainda reserva outras datas favoráveis até o fim de 2026. Temos o dia de Nossa Senhora Aparecida em outubro, finados no começo de novembro, Consciência Negra em uma sexta-feira e o Natal também caindo no fim de semana. No total, ainda restam 6 feriados nacionais em 2026 e 5 deles podem virar aquela pausa mais longa para descansar ou viajar.
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A sua Rádio Isa de volta às 5h37 aqui na 101. Seguimos no Happy Hour. Um ótimo início de noite para você. Vamos ouvir agora Toquinho, Aquarela.

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1: Quem pretende viajar nos próximos meses pode encontrar menos opções de voos. A Latam confirmou que reduziu a operação em junho e vai repetir a medida também no mês que vem, em julho. O motivo é o aumento dos custos com combustível impactado pelo conflito no Oriente Médio. Segundo a companhia, o corte é de cerca de 3% nos voos programados. A Azul também anunciou que está diminuindo a oferta de passagens pelo mesmo motivo. O querosene de aviação é um dos principais gastos das empresas aéreas e representa quase metade dos custos operacionais do setor. Com isso, companhias no Brasil e em outras partes do mundo estão revendo rotas e ajustando a oferta de voos para enfrentar o cenário de incerteza.
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12 minutinhos para 6, aqui na Centro América FM, uma ótima noite para você. Acabamos de ouvir Gary Jules, Mad World, ouvimos também Marvin Gaye, Mercy, Mercy Me, e lá no início do bloco, Toquinho com Aquarela. Ótima noite para você, mais uma vez, muito obrigada pela sintonia. Daqui a pouquinho a gente segue com mais música e informação no seu rádio.

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1: O GP de Mônaco teve vitória do jovem italiano Kimi Antonelli, que conquistou o 5º triunfo seguido na temporada de Fórmula 1 e ampliou a liderança do campeonato. Mas um dos assuntos mais comentados do fim de semana foi Lewis Hamilton. Ao terminar a prova no pódio, o britânico chegou a 8 pódios em Mônaco e igualou uma das marcas de Ayrton Senna no Principado. Mesmo assim, o recorde mais importante continua nas mãos do ídolo brasileiro. Senna segue como o maior vencedor da história da corrida com 6 vitórias. Após a prova, o Hamilton chegou a dizer que o Senna continua sendo o seu piloto favorito e admitiu que ainda sonha em se aproximar dos feitos do tricampeão. Mais de 30 anos depois, a gente vê o nome do Ayrton Senna como referência, seguindo como referência máxima nas ruas de Mônaco. 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
4: O melhor da vida é ter ao lado o que faz bem pra gente. 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

6h05 na sua Rádio Easy, ótima noite para você, muito obrigada pela sintonia e pela carona. Seguimos na programação aqui da Centro América FM, iniciando agora a segunda e última parte do Happy Hour dessa segunda-feira. Você vai ouvir aqui na Centro América um clássico do rock, Led Zeppelin, Stairway to Heaven.

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2: A previsão, segundo o site Clima e Radar, para amanhã, terça-feira, dia 9 de junho, é de que as temperaturas vão variar entre mínima de 18 graus a máxima de 32. O dia vai ser ensolarado, já iniciando pela manhã. À tarde, vai passar ocasionalmente algumas nuvens. À noite também vai ser com temperatura mais amena, igual a que estamos tendo nos últimos dias. E agora em Rondonópolis, 25 graus.
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1: O Supremo Tribunal Federal deu um prazo de 30 dias para que o governo federal apresente um plano de retirada dos garimpos ilegais da terra indígena Cinta Larga, entre o Mato Grosso e Rondônia. A decisão é do ministro Flávio Dino e foi tomada após novos relatórios indicarem que a exploração ilegal de diamantes continua na região. Segundo o processo, há indícios da atuação de organizações criminosas envolvidas no financiamento, extração e comercialização dos minérios retirados da área protegida. O plano deverá envolver órgãos de segurança, fiscalização ambiental e proteção aos povos indígenas. Depois de aprovado, o prazo para executar as ações será de até 60 dias.
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1: Mesmo após 15 anos após a sua morte, Michael Jackson continua movimentando multidões. O filme Michael está perto de se tornar a maior cinebiografia da história do cinema. Desde a estreia no fim de abril, a produção já arrecadou quase 900 milhões de dólares em todo o mundo. Agora falta pouco para ultrapassar Bohemian Rhapsody, o longa sobre o Freddie Mercury e o Queen, que detém o recorde atual.
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2: A previsão do mercado financeiro para o Índice Nacional de Preços ao Consumidor Amplo, IPCA, passou para 5,11% este ano. Com a guerra no Oriente Médio pressionando o preço dos combustíveis e a inflação, a previsão para o IPCA deste ano subiu pela 13ª semana seguida, estourando o intervalo da meta que deve ser perseguida pelo Banco Central. Estabelecida pelo Conselho Monetário Nacional, o CMN, a meta é 3%, com um intervalo de tolerância de 1,5%. No mercado financeiro, o dólar subiu 0,45% e ficou em R$ 5,18. O euro também teve crescimento de 0,49% e é vendido a R$ 5,97. Já o Ibovespa caiu 0,2%.
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1: A Copa do Mundo de 2026 já começou em clima de grande festa. Na verdade, vai começar, né, nessa quinta-feira. A FIFA confirmou as principais atrações das cerimônias de abertura nos três países sede do torneio. No México, a Shakira divide o palco com Burna Boy e apresenta a música oficial da competição. Já no Canadá, os destaques serão Alanis Morissette e Michael Bublé. Nos Estados Unidos, o evento reúne Katy Perry, Anitta, Lisa do Blackpink, Rema e Future. A FIFA informou que os shows acontecem cerca de 90 minutos antes das partidas e novos artistas ainda podem ser anunciados. E tem mais, a Shakira também está confirmada no show do intervalo da final, ao lado de Madonna e do BTS, em um espetáculo inspirado no Super Bowl.

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4: Está começando mais um Cerveja para Descontrair. Hoje nós vamos falar de um estilo que nasceu das American IPAs, que é o Double IPA ou Imperial IPA. Normalmente, uma Imperial IPA, ela é muito mais lupulada e alcoólica do que uma American IPA. Essa é a principal característica. Ela tem uma intensidade de lúpulo, uma intensidade de amargor muito mais forte e também tem uma nota alcoólica mais intensa. Normalmente uma American IPA vai até 7, 7.1. As Double IPAs começam a partir de 8% de graduação alcoólica. Então é uma cerveja mais forte, mais pujante. É, para aqueles que não estão muito acostumados com intensidades de sabores, uma Double IPA é extremamente impactante no início, né? A pessoa fala, nossa, como que uma cerveja pode ser tão amarga, tão encorpada assim? Essas são consideradas as chamadas cervejas extremas, as cervejas que trazem realmente uma intensidade muito grande para o paladar. É muito perceptível também nesses tipos de cerveja uma nota mais alcoólica, uma nota de álcool mais intensa, que é muito característico até pela formação e pelo processo de produção destas cervejas. Outra característica importante das Double IPAs são cervejas que, no processo de harmonização, normalmente você precisa sempre de um prato um pouco mais forte, também mais intenso, né? Você nunca pode tentar harmonizar uma Double IPA com algo que seja um pouco mais delicado, porque senão a cerveja acaba dominando toda a cena. E aí, gostou do nosso programa de hoje? Nós vamos ficando por aqui. Eu agradeço a sua audiência. Cerveja foi feita para descontrair, com muita moderação e responsabilidade.
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6: 6:10 aqui na Centro América. Excelente noite para você. Seguimos no Happy Hour agora com o New Diamond, Sweet Caroline.

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A lesão do lateral Wesley abriu uma vaga na seleção brasileira, mas Carlo Ancelotti surpreendeu ao não convocar outro jogador da mesma posição. Em vez de um lateral, o treinador chamou o volante Ederson, de 26 anos, que defende a Atlanta e está perto de acertar com o Manchester United. Segundo a comissão técnica, o jogador se destaca pela força física, qualidade técnica e versatilidade. Além de atuar como volante, ele também consegue exercer outras funções pelo lado direito do campo. Com a escolha, Ancelotti fortalece o meio-campo para a maratona de jogos da Copa do Mundo, especialmente por causa do calor e da intensidade das partidas nos Estados Unidos. Para a lateral direita, a seleção segue com Danilo e Ibanez como principais opções. E a nova camisa da seleção brasileira já começa a ganhar destaque. Um ranking do site americano The Athletic colocou o uniforme do Brasil na segunda posição entre as camisas mais bonitas do torneio. A publicação elogiou o visual e disse que o modelo resgata elementos de camisas clássicas da história da seleção, como as versões de 1986 e da Copa América de 2004. No topo da lista aparece Gana, com um uniforme inspirado no quente, tecido tradicional que faz parte da cultura do país. Já a Croácia ficou na última colocação. Segundo o site, a tentativa de modernizar o tradicional desenho quadriculado não agradou. 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

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Uma pesquisa da Confederação Nacional dos Transportes acendeu um alerta em Mato Grosso. Apenas 11% das rodovias do estado têm alto nível de segurança para reduzir os impactos de acidentes. O levantamento analisou mais de 7 mil quilômetros de estradas e mostrou que quase metade da malha tem baixo nível de proteção. A pesquisa também aponta que as rodovias concedidas à iniciativa privada apresentam resultados melhores que as estradas sob gestão pública. Enquanto a BR-163 aparece com indicadores mais positivos, a MT-170 está entre os trechos que mais preocupam. E a vacina contra a dengue, desenvolvida pelo Instituto Butantan, está com aplicação suspensa temporariamente em todo o país. A decisão foi tomada depois do registro de duas mortes suspeitas e de outros casos graves que ainda estão sendo investigados. O Ministério da Saúde reforça que até agora não existe nenhuma comprovação de que os casos tenham sido causados pela vacina. Mesmo assim, a suspensão foi adotada por precaução. Mais de 500 mil doses já foram aplicadas no Brasil. Para quem tomou a vacina recentemente, a orientação é ficar atento aos sintomas diferentes ou mais intensos e, claro, procurar uma unidade de saúde se houver qualquer piora no quadro.

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